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1: Aí, meu mano. Certo por aí? Porra, mano, saudade de ti, hein? Caralho. É, mas logo, logo tu vai estar aí com nós. Tô passando aqui pra te desejar aí, pra te ficar bem, ficar com a cabeça boa aí. Nós estamos tudo esperando aqui. Logo, logo tu vai sair dessa, mano. Tá ligado? Sabe que eu não sou muito bom em falar, então... Só pra te dar um salve mesmo. E... Saudade de tomar um gole contigo também. Porra, nem fala. Mas vai chegar logo, logo. Logo, logo nós estamos juntos aí. De novo, mais um ciclo. Te amo, meu mano, tá? E pode deixar comigo que teu nome sempre que nós estamos em algum rolê, em algum lugar. Sempre eu faço questão de tocar no teu nome. Sempre faço questão de tu estar presente com nós mesmo, não fisicamente, mas estar presente no pensamento ali, tá ligado? E é isso. Tamo junto aí, se cuida, fica com a cabeça boa, fica bem aí, tá todo mundo rezando por ti, que dê tudo certo aí, tá? Tamo junto mesmo, te amo, meu mano.
2: Essa mensagem é pro meu filho João Gabriel. Oi filho, tudo bem? Como é que estão as coisas? Por aqui tudo na mesma, sem novidades, né? Muita chuva, hoje tá chovendo bastante aqui, frio também. E eu recebi as cartas que você mandou pela Marília, chegou as, acho que três, quatro cartas juntas, porque acho que o correio aí demorou para entregar, né? Mas chegou. E tá tudo bem, graças a Deus, fica tranquilo, né? Que as nossas coisas estão tudo se encaminhando, conforme te falei na ligação. E seja forte aí, né? Seja forte, mesmo que o trabalho não esteja dando certo, às vezes, né, tem momentos que a gente fica assim mesmo, aqui em casa também tem dias que eu choro, que eu fico triste, com saudade, né, mas Deus dá força pra gente, né, e se Deus quiser logo nós vamos estar juntos, né, a Isis está bem, eu vou te mandar umas fotos dela recente, que ela está bem grandona, bem bonitona, que ela já é linda, né. Vou te mandar umas fotos dela, vou imprimir umas fotos grandes, vou mandar pelo correio daí. Porque a Marília disse que consegue mandar só uma por mês, né? Os livros, a Mariana comprou quatro livros para você, eu vou comprar também. E daí nós vamos mandar tudo pelo correio, porque eu conversei com a Marília, ela falou que demora uns 15 dias para chegar. Então, né, compramos já, a Mariana já comprou e eu vou comprar ainda. E é isso, e no mais tá tudo certo por aqui, né? Eu trabalhando, Mariano trabalhando bastante também. Isis, que nem eu te falei na carta, ficou doente, mas agora tá bem, já voltou pra escolinha. Tá tendo muita gripe aqui, né? Esse tempo, tem dia que tá calor, tem dia que tá frio. Todos aqui mandando um beijão para você, seus amigos, todos eles. Uns não querem, tipo, tem vergonha de certo mandar mensagem, não sei, né? Ai, quando eu tiver coragem eu mando, mas sempre que falar com ele, manda uma mensagem. Quem falou que ia te mandar agora essa semana era o Diego, o Alan, né? Teve algumas pessoas que mandaram, mas eu acho que mandaram no dia errado, não passou. Tá? Eu quero que você fique bem. Saiba que te amamos muito, né? Que tudo isso que aconteceu, né, foi um aprendizado para nós, para ti, né? Que fortaleceu nosso amor. Que agora, quando você voltar, a gente vai estar mais unido ainda, né? Com pensamento diferente. E é isso, meu filho. Fica com Deus. Não esqueço de você um dia sequer, tá? Você mora no meu coração. E é isso, tá? Um beijão. Te amo. Fica bem.
1: Alô, alô, meu amor, Aline Videira Lima. Hoje é terça-feira, 1 da tarde. Recebi uma carta sua hoje de manhã dizendo que você ouviu minha mensagem no rádio. Fico feliz por isso. Também quero te mandar mais uma mensagem. Espero que você ouça com muito prazer, com muita satisfação. Estou mandando uma música para você, porque você tem carta branca no meu coração. E eu te amo muito, muito. Quero você aqui comigo logo, logo. Estou ansioso para ter você aqui. Não esquece que te amo, que te quero do fundo do meu coração, não importa onde você esteja. Te amo muito, muito mesmo. Não demora vir, porque eu estou com muita saudade de você. Quero que você receba essa mensagem e lembre que o nosso amor não é só hoje, mas é todos os dias. Te amo muito, meu amor, muito mesmo.
3: Opa, tudo bom? Essa mensagem é para o João Gabriel dos Santos Nunes. Que é o Cauã, meu mano. Passando aqui para te falar que morrendo de saudade de ti aí, nosso rolê, tomando uísque contigo, tudo. E para te ficar bem aí, que tá todo mundo rezando por ti. Logo, logo tu vai sair, vai estar com nós aqui fora. E todo rolê que nós damos, eu faço questão de falar sempre teu nome, estar sempre presente com a gente. Não fisicamente, mas no pensamento tá todo rolê que nós estamos, todo lugar que eu tô, sempre faço questão de lembrar da pessoa que tu é. Mas essa saudade logo, logo vai acabar, vai estar aí com nós. E tamo junto. Não mandei o áudio antes porque tô na correria do trampo também. Mas é isso, meu mano. Se cuida aí. E toda semana que der eu vou mandar um áudio aí pra ti. Eu sei que nesse momento eu acho que é o que conforta a gente, né? Tamo junto. Se cuida aí, te amo, meu irmão.
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2: Para Jean Paul desde Perú, hermano. Ayer me llamó alguien de ahí y tal vez me llegó tu carta, papi. Espero que estés bien y cuenta conmigo para todo, ¿sí? Te quiero mucho.
3: Oi, Rodrigo, tudo bem? Aqui tá muito frio, estamos fazendo agrupamento. Gata mãe com gata com os filhos. Só falta você aqui. Olha só, uma do Djavan. Um dia triste, um bom lugar para ler um livro e o pensamento lá em você. Eu sei você não vivo. Um dia triste, toda a fragilidade incide e o pensamento lá em você e tudo me divide. Estamos com muita saudade de você. Que Deus te abençoe, te dê muita força, muita coragem. Faz suas orações. Pensamento firme em Deus, estamos aqui te esperando. Um beijo, fica com Deus. Tchau, tchau.
4: Mensagem para Elton. Oi, meu filho. Espero que você tenha consertado seu rádio para ouvir minha mensagem. E tá tudo bem, graças a Deus. Te mandei uma carta essa semana. Espero que você receba logo. Te mandado um áudio também. Quero te pedir para tu mandar carta para mim e dizer como é que você tá. Amanhã vai te mandar outra carta, eu acho que de hoje para amanhã, te explicando algumas coisas. E é isso, meu filho, passando para te desejar uma boa semana, uma semana de paz, viu? Fica com Deus e te desejo sempre o melhor, tá bom? Me manda carta, me diz como é que tu tá, se tá tudo bem, tá bom? Tô preocupada e é isso, viu? Beijos. Então, uma boa semana, Deus te abençoe. Mensagem para Antônio Elton. Oi, filho. Fiquei sabendo que o sinal aí da Copa tá ruim, ou é bloqueado, um negócio assim. Mas deixa eu te dizer, o Brasil empatou com o Marrocos de 1-1. Aqui não tem muita expectativa de Brasil ganhar a Copa. Não tem.